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0: 9:28. 16 graus.
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2: 9:58, 16 graus.
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0: 10h27, 16 graus.
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2: 22 horas e 53 minutos.
3: 16 graus.
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2: Meia-noite e um minuto.
3: 17 graus.
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0: meia-noite e 33 minutos.
1: 17 graus.
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0: hora e um minuto.
1: 17 graus.
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0: 1:31. 16 graus.
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0: 10:03, 16 graus.
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0: 16:33.
1: 16 graus.
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2: 3:03,
3: 16 graus.
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0: 10:28.
1: 16 graus.
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0: 10:58.
1: 16 graus.
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0: 4 horas e 27 minutos.
1: 16 graus.
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2: 5 horas.
3: 16 graus.
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0: 5 horas e 29 minutos.
1: 16 graus.
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0: 6:02.
1: 16 graus.
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0: 6:32,
1: 16 graus.
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2: 7:01,
3: 16 graus.
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1: 8:04.
2: 17 graus.
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1: 8 horas e 35 minutos.
2: 19 graus.

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3: 9:01,
4: 19 graus.
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1: 10:36.
2: 22 graus.
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1: 11:01,
2: 22 graus.
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1: 11:32,
2: 23 graus.
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2: Meio-dia e um minuto.
3: 23 graus.
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1: Meio-dia e 32 minutos.
2: 24 graus.
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0: meio-dia e 59 minutos.
1: 24 graus.
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0: 13:31,
1: 25 graus.
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4: 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Estimated time of arrival 9:30 a.m.

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1: 25 graus.
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1: 26 graus.
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2: 15 horas e 5 minutos.
3: 26 graus.

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2: 15:37.
3: 25 graus.
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1: 16 horas e 3 minutos.
2: 25 graus.
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0: 16:32,
1: 25 graus.
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1: 17:02.
2: 25 graus.
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0: 17:31.
1: 25 graus.
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0: 18:03,
1: 23 graus.
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2: 19 horas e 6 minutos.
3: 19 graus.
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1: 20 horas e 4 minutos.
2: 19 graus.

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0: 8:30, 19 graus.
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